você precisa tomar um sorvete na lanchonete, andar com a gente.